Estamos apresentando, né, que o programa Segredo é Boa Música, da autoria de Walson Castro. Hoje, dia do advogado, é advogado, aposentado, sempre aí atualizado nas leis, né? Walson Castro, nosso amigo. Nós estamos vindo agora. Vou falar do Pelé. Essa música que ela cantou agora, Volta Logo, é de Edu Wilson com ela, o Fafá de Belém. Edu Wilson é irmão de Renato Barros, Renato dos Seus Blue Caps, também de Paulo César Barros, né? Também o Fafá de Belém cantou uma música francesa, Dame Mon Coeur, de No Meu Coração. As próximas músicas vão ser música de Chico Buarque de Holanda, Rui Guerra, Fado Tropical e depois Morena de Angola. Que o Fafá de Belém também fez aniversário no dia 7 de agosto, né? Nós ouvimos agora a Caetano Veloso, foi dia 7. Não, o Fafá de Belém foi dia 9 de agosto, dia 7 de Caetano Veloso. E dia 1 de agosto foi Ney Mato Grosso e Orlando Dias. Nós vamos ver todas essas músicas agora, nesta segunda parte. É, são os aniversariantes do mês. Com essa performance, grande homenagem aos grandes, esses grandes astros da música brasileira. Só é do Wilson aqui que está falecido, né? Wilson, Caetano Veloso aí, na atividade, Fafá de Belém, Chico Buarque, né? Gilberto Gil, Ney Mato Grosso, Orlando Dias também já partiu para a eternidade, mas deixou seu legado aqui, a sua literatura musical, dos grandes compositores, né? Orlando Dias gravou aí. Hoje, 11 de agosto de 2026, pensamento do Papa Francisco, querido Papa Francisco, pensamento que ele deixou aqui. A santidade é o rosto mais belo da Igreja. Outro pensamento retirado da Sagrada Escritura. E eu vos garanto que, ao encontrar a ovelha, sente mais alegria por ela do que pelas 99 que não se extraviaram. Dia da televisão, dia do advogado, dia do estudante, dia do garçom e dia da consciência nacional. Interessante, dia do garçom. Vou colocar o garçom, né? Hoje, né? O garçom. Reginaldo Rossi, né? Vou procurar aqui, colocar aqui. Também no CD de Cláudio Almeida ele gravou aí garçom, muito bom, né? Pra cá daqui a pouco. Santo dia hoje, Santa Clara de Assis, né? Clara que viveu com Assis para construir uma nova vida. Suzana e Lélia, já passam 223 dias, faltando 142 dias. Hoje, 11 de agosto, já passam 223 dias. Prosseguimos com a nossa música, vamos dar a continuidade. Vamos botar garçom, né, depois. Eu vou procurar aqui a música e colocar aqui embaixo. Hoje é dia do garçom também. E a música interpretada do CD de Cláudio Almeida, né, um grande... É até como é que se diz? Um ritmo argentino, né? Tango, ritmo do tango. Prosseguimos com a nossa música. Hoje, 11 de agosto de 2026. Já são 20 horas. Não, 20 horas não. Oxe, aqui está tudo errado aqui. Meu Deus do céu. Eu tenho que consertar direitinho esse relógio. 21 horas e 17 minutos. Havendo um probleminha aqui técnico, né? Vou ter que acertar aqui novamente. Prosseguimos.

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2: 21 horas e 51 minutos.
3: Estamos apresentando, né, o programa Seguida Boa Música, da teoria de voz do Cádio. Pois é, terminou agora a segunda parte, né, a terceira e última parte. Já são 21 horas e 53 minutos, poucos segundos. Poucos minutos, né? 8 minutos para terminar o programa, né? A programação de hoje, né? Os aniversariantes do mês de agosto. 1º de agosto, né, Mato Grosso, Orlando Dias. 7 de agosto, Caetano Veloso. E 9 de agosto, Fafá de Belém. E tem mais, né, gente? Vou olhar aí depois no meu, na minha agenda. Hoje é 11, vamos ver o que é que tem aí. Pois é, vamos ver agora Meu Amor Chorou. O autor dessa música é Luiz Marçal Neto. Paulo Diniz foi muito sucesso com essa música. Todo mundo pensa que essa música é de Paulo Diniz. Não é, é de Luiz Marçal Neto. Quem vai cantar agora é Belchior, Claude Climério e Clésio. Parece que é ao vivo nessa música. Não sei. Se ouviu uma vez, não lembro. Depois vamos ver a música de Capri, Shot Sanfonal. Depois Toquinho, Shot das Meninas. Shot das Meninas. Se der tempo. Essas são 20 horas e 53 minutos. Pois é, vamos ver essa música. Paulo Diniz fez muito sucesso. Vou ver se está pegando aqui.
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0: 22 horas e 1 minuto.
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muito obrigado pela participação. Já terminei agora com a música Capri, também faz parte do nosso contexto musical aqui do SAP. Muito obrigado. Hoje, 11 de agosto de 2016. Muito obrigado, foi importante hoje. Valtos, aquele abraço para toda a equipe, a S. Flávio, Nilo. Tchau, gente. Boa noite.

0: Muito obrigado.
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0: 22:33.
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2: Vinte e três horas e 9 minutos.

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1: Vinte e três horas e 44 minutos.
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0: Meia-noite e 16 minutos.
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1: Meia-noite e 32 minutos.
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1: Uma hora e 25 minutos.
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uma noite aqui nessa boate bonita com esse público maravilhoso, para tocar um violão amigo para vocês. Muito obrigado pela presença de todos. Vamos procurar fazer uma música bem formal e tudo, e fazer um showzinho, já que hoje é o último dia da minha temporada aqui nessa boate. Obrigado.

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2: Uma hora e 44 minutos.

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2: 2 horas.

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1: 2 horas e 32 minutos.

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1: Duas horas e 48 minutos.

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0: 19h59.
1: Senhoras e senhores ouvintes, boa noite. Mais uma edição hoje, 25/07/26. 25 de julho de 2026, faltando segundos para as 20 horas. 8 horas da noite, né? 20 horas, né? 20 horas é 8 horas da noite. Gente, é um prazer imenso. Hoje é dia do caminhoneiro, dia do motorista, né? Caminhoneiro, nós temos um especial na segunda parte, com a música de Roberto Carlos, o caminhoneiro, nós temos aqui. Nós temos duas músicas em relação ao caminhoneiro e também taxista, né? Tem um velho caminhoneiro e o caminhoneiro aqui. Eu vou colocar aqui na voz de Adriana Calcanhoto. Gente, é um prazer imenso. Essa oração musical de sábado, não é hoje, como sempre, é voltado para você. Na primeira parte, nós temos um pequeno especial com Billy Paul. Billy Paul é aquele que canta a música July, July, July, que sempre coloca, né? E hoje é 8, já é agosto, não é? 1º de agosto. Hoje, sábado, 7, 5, 12, 25, 7... 32, justamente. Esse mês de julho é o mês 31, que é sexta-feira, sábado, 1º de agosto, né, gente? Aí tem mais semana aí pra gente fazer o programa, né? Pra terminar o mês de julho, né? Pois é, gente. Então, aqui o desestúdio da Fundação Cultural SAP, da cidade de Pesqueira, Pernambuco, Brasil, para o mundo. Pra você está aí a programação diretamente pra você. Aqui está o grupo, a gente que faz aqui o SAP, né? Aécio Flávio, o presidente do SAP, Nilo Moraes, né? Eu, professor Souza, estou aqui fazendo o programa como sempre, né? Com muito prazer mesmo. Capri, Waldson, 20 horas e 1 minuto. Prosseguimos não. Vamos abrir com chave de ouro o especial com Billy Paul.

0: 20:02.
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0: 20h24.
1: Estamos apresentando aqui o programa, não é? Páginas musicais de leituras. Temos aqui os pensamentos, né? Hoje, 25 de julho de 2026. Pensamento aqui de um folhetozinho bem antigo, né? Do mês de junho. São João 23. Aonde quer que vás, leva junto teu coração. Outro pensamento. Dá a quem te pede e não voltes às costas ao que deseja um empréstimo. Onde foi 24, não é? 24, sexta-feira. Pensamento de Padre Antônio Vieira. O melhor retrato de cada um é aquilo que escreve. Outro pensamento. O que foi semeado entre espinhos representa quem ouve a palavra, mas as preocupações do mundo e a sedução das riquezas a sufocam e a tornam estéril. Billy Paul é o especial agora na primeira parte, né? Vamos ver essa música bonita de Carole King. This time it's too late. Depois de July, julho vai embora, né? Julho, sexta-feira, né? Sexta-feira, aqui dos estúdios da Fundação Cultural SAP da cidade de Pesqueira, Pernambuco, Brasil, para o mundo. Você escuta o programa Páginas Musicais e Leituras. Vamos ver It's Too Late.

Terminou aqui, né, o especial que o Billy Paul, né, o Julia Julia, nós vimos anteriormente It's Too Late, dizer, é tarde demais, It's Too Late. Essa música de Carole King e Dan Stan. Billy Paul interpretou essa música, linda, não é? Me and Mr. Jones, vimos aí, não foi? Your Song, seu som, and I'll back. 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A próxima música vai ser com Brock Martin. Nós queremos fazer um tributo aqui a Steve Wonder, com a música também de Paul McCartney, Ebony and Ivory, Just Carried Off the Off Say. Just Called to Say I Love You, Steve Wonder. Um cantor aí, fazendo aqui um CD de tributo a Steve Wonder, também por marcar. Aí termina a primeira página e vai entrar na segunda página com música internacional e depois música em comemoração hoje, dia 25. E 25 hoje é dia do motorista, dia do trabalhador rural, dia do escritor, dia da mulher negra, latino-americana e caribenha. E hoje é dia de Santiago, vou ler aqui daqui a pouco, ler a crônica de hoje, dia de Santiago. Quem foi Santiago, né? Continuamos com essa música aqui dos estudos da Fundação Cultural SCP da cidade de Pesqueira, Pernambuco, Brasil, para o mundo. Hoje, 25 de julho de 2026.

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0: 20h55.
1: Estamos apresentando o programa Páginas Musicais de Litoral. Vimos agora com a cantora Carla Bruni, cantora Mourne River. Depois vai cantar Love Letters, Cartas de Amor, não é? A gente vai ouvir daqui a pouco a próxima música. E depois vamos ouvir com Roberto Carlos, Cartas de Amor, na versão de Lorival Faisal. Roberto Carlos interpreta essa música muito bonita. Depois vem o Taxista, Velho Caminhoneiro, Caminhoneiro na voz de Adriana Calcanhoto, e Por Isso Corri Mais na voz de Adriana Calcanhoto, e o Calhabeck na voz de Caetano Veloso. Hoje é dia do motorista, caminhoneiro. Hoje, 25 de julho, pensamento de Santa Teresinha do Menino Jesus. Nada se aprende sem um pouco de trabalho. Nada se aprende sem um pouco de trabalho. Muito bonito. Pensamento de Santa Teresinha do Menino Jesus. Outro pensamento é tirado da Sagrada Escritura. Manda que os meus dois filhos se assentem, um à tua direita e o outro à tua esquerda no teu reino. Santo de hoje, Tiago, maior apóstolo, não é? Santiago, eu vou ler daqui a pouco, não é? Santiago. Cristóvão e Valentina. São Cristóvão é o padroeiro do motorista, do caminhoneiro. Eu já disse São Cristóvão, né? Depois Valentino. Por isso que eu já disse do motorista trabalhando. Vamos ver aqui com Roberto Carlos, daqui a pouco. Vou rodar uma música, como já anunciei, uma música inglesa, Love Letters. Depois Cartas de Amor, Roberto Carlos. Depois Roberto Carlos vai cantar O Taxista e O Velho Caminhoneiro. Essas duas músicas de Roberto Erasmo Carlos. Depois, Adriana Calcanhoto vai cantar Caminhoneiro, Por Isso Corro Demais. Calhambeque e Caetano Veloso. Já anunciei. Segunda vez que eu anuncio. Depois eu vou ler aqui um pouco da história de Santiago. Hoje é dia de Santiago, né? 25 de julho. Prosseguimos com a nossa música, né? Quero mandar um abraço aí para os ouvintes que estão aí conosco. Aquele abraço forte do professor Souza, que está aqui no estúdio, no microfone, repassando a literatura musical. Para você, Carla Bruni, francesa, ela canta música inglesa também, poliglota. Prosseguimos.

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0: Estamos apresentando aqui o programa Páginas Musicais de Leitura, terminou agora com a música Lenny de Xanadu, um conjunto David 12 Vic Mike Stick. Depois foi tocada por Lafayette e seu conjunto, grande tecladista, né? The Land de Xanadu, Steve Babu. Bye bye. Bye bye. Vamos ver agora a leitura. Hoje, de Santiago, na voz de Yuri Henrique.
1: 25/7, Santiago. Desde o século 501, esta festa litúrgica é celebrada. São Tiago foi um dos apóstolos que seguiu de perto Jesus e anunciou a sua palavra, junto com seu irmão João, fora chamado pelo mestre e deixou seu ofício de pescador e seu pai Zebedeu. Essa sua prontidão assinala um importante ensinamento para que também sigamos Jesus Cristo. Segundo os relatos dos evangelhos, ele testemunhou momentos importantes do ministério de Jesus. Tiago tanto contemplou a glória da transfiguração como a agonia do mestre no Monte das Oliveiras. Entre os apóstolos, foi o primeiro a entregar a vida pela fé, bebendo o cálice do martírio, próximo ao ano 42 d.C., fora decapitado por ordem de Herodes Agripa. Que São Tiago nos ajude a sermos fiéis seguidores de Cristo. Frei Fábio Vasconcelos, OFM, Itaituba, Paraíba.
0: Hoje, 25 de julho de 2026. A terceira e última parte vai ser um especial músicas italianas. Vamos dar um giro na Itália, não é? Vamos ver aqui os grandes cantores. Por sinal, Aguinaldo Raiol, brasileiro, vou tentar duas músicas aqui. O Capítulo Que Te Amo, depois Santa Lucia, depois vem Fred Rovella, depois vem aí Rita Pavone, muitos outros aí. Gianni Morandi. Então, a terceira parte, vamos girar na Itália agora, né, gente? Para você. Está aí prosseguimento da terceira, última página.

estamos apresentando aqui o programa, né? Páginas musicais de leitura. Então, vamos agora, Patrick Damon cantou Que Será, música italiana, né? E depois vamos ver música italiana outra vez, essa música de Isolda Ancora con te, a versão de Bartotti. Depois vamos Rita Pavone, depois Gianni Morando, Sérgio Endrigo. Ah, 20 horas e... Peraí, aqui tá errado aqui, meu Deus do céu. Tem um probleminha aqui. 21 horas e 54 minutos. Esse relógio aqui é um problema, tem que consertar aqui. Aqui dos estúdios da Fundação Cultural SAP, da cidade de Pesqueira, Pernambuco, Brasil, para o mundo. Continuamos com a nossa música. Outra vez, cantada em italiano, na voz de Patrick Damon, música de Isolda.

Terminou o programa, né, gente? Aí, muito obrigado pela participação, gente. Hoje, sábado 25 de julho de 2026. Voltaremos para fazer o programa aqui. Estarei com você na segunda-feira. Segunda, terça, quarta, quinta. Estarei aqui com você, repassando a literatura musical. Tchau, gente. Boa noite e até lá.

Em Pesqueira, 5 horas. 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
7: 5 horas e 16 minutos.
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Essa música que eu vou cantar agora, ela está no CD mais recente, Forró de Todos Nós. Como sempre, eu venho compondo ao lado de João Paulo Júnior. E as músicas têm dado certo, porque elas são, antes de tudo, sinceras e saem do fundo do coração da gente, da alma da gente. Porque música não é coisa da carne, é coisa do espírito. Não adianta inventar artista, se ele não tiver talento, ele não vai para lugar nenhum. Tem que descer do alto, se não descer do alto é malhar em ferro frio. E essa música é de Gonzaguinho, um dos maiores poetas da música brasileira.

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1: Seis horas e 41 minutos.

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2: Ó, Fagner.
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2: Tu sabe o que é chamego?
3: De lá, ó.

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2: Sete horas e 16 minutos.
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1: Sete horas e 31 minutos.

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0: 7:48.
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1: Oito horas e 37 minutos.

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0: Música que eu fiz com o João Donato. Foi engraçadinho. Eu fiz a minha maneira de fazer músicas com o João Donato é quase sempre muito curiosa. Algumas delas foram feitas assim, a gente andando, saindo da casa do Caetano, 4 horas da manhã. Vamos até Botafogo, estando no Leblon, vamos até Botafogo. Mas, Donato, vamos até Botafogo, vamos caminhando até Botafogo. E a gente ia caminhando, e ele cantarolando e eu inventando a letra da música. A bruxa de mentira. Essa, por exemplo, foi feita assim. Essa ele chegou lá em casa com uma... Disse, vamos embora fazer, Gil, vamos embora, 2 horas da tarde. Eu disse, mas, João, 4 horas eu tenho um compromisso, não dá. Disse, mas vamos embora, pega aí, vá. Aí ele ficou sentado, eu ali escrevendo, de repente ele cochilou no sofá. Estava ele lá. Daqui a pouco ele levantou. E aí? Você tem alguma coisa aqui? Veja que você está bom. João Donato, ok, meu querido.
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2: Nove horas e 28 minutos.

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1: 10 horas e 2 minutos.

0: Muito obrigado. Obrigado, valeu.
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1: 11 horas e 31 minutos.

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1: Quero mandar um alô, alô, Pesqueira, nos seus alto-falantes, né, as suas melhores histórias, suas memórias. Obrigado a Pernambuco por sempre me prestigiar.

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3: 12 horas e 29 minutos.

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0: 12:45.
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8 horas 5 minutos, 8 e 5. 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

o corpo dissolve-se no universo. O universo se funde numa voz sonora. A sonoridade se propaga, infiltrada na eterna luz. E a luz penetra no seio da alegria infinita. As ondas sonoras nos transportam aos sonhos da alma, da mente e do coração, tornando nossa saudade perpétua e aconchegante. Assim ela revela e retrata o poder mágico e transcendental da música. Divina Música, a eterna arte, tradução de emoções, dádiva sonora de Deus, o eterno maestro da sinfonia suprema e universal.

Alô, ouvintes, senhoras e senhores, diletos amigos, caros amigos, diletos ouvintes, muito boa noite. 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Começa aqui agora a audição de hoje de Noturno.

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Começa aqui agora o programa mais ouvido de sua sexta, Noturno SAP. 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

Mais uma vez, estamos aqui de peito aberto, de bem com a vida, feliz da vida também, coração muito amor para dar, e evidentemente um prazer enorme estarmos aqui mais uma vez, junto a você, caríssimo ouvinte, nosso amigo e caro ouvinte de toda sexta e domingo, com o programa Lado B. Hoje é dia de noturno e eu vou te contar, a audição de hoje maravilhosa, talvez uma das melhores dos últimos tempos. Hoje, no nosso destaque da semana, a nossa homenagem a um dos maiores intérpretes da música mundial, Peppino Di Capri, o italiano falecido há alguns dias, e a nossa homenagem hoje é para ele, no destaque da semana.

0: Hoje, dia 24 de julho de 2026, passados 205 dias do ano em curso, restando 160 dias para o final de 2026. Santos do dia: Cibarbel, Maclufi, Santa Cristina e Santa Niceta. A frase ou pensamento do dia, o melhor retrato de cada um é aquilo que escreve. Frase de Padre Antônio Vieira. Vamos começando? Vamos começar? Está pronto? A começar muito bem. Aqui agora o nosso Noturno SAP. Um pouco de atraso, 8 horas 13 minutos. Mas estamos aqui cheios de amor para fazer uma audição maravilhosamente bem selecionada no dia de hoje.
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0: A música que a gente vai tocar hoje no nosso Noturno Instrumental é uma das coisas mais lindas, uma das músicas instrumentais mais lindas dos últimos tempos. E para orgulho da gente, o compositor e intérprete com sua orquestra é Elmir Deodato. Senhoras e senhores, com muita emoção a gente apresenta o Noturno Instrumental de hoje. Elmir Deodato e orquestra, Spirit of Summer. Sintam só que maravilha de som. Aqui agora no nosso Noturno SAP. Boa noite.

No programa de hoje a gente conta com uma audiência de um grande amigo da gente, cara espetacular, inteligentíssimo, grande cronista, já escreveu muitas crônicas para o nosso SAP, o grande jornalista pesqueirense, é arcoverdense de nascimento, pesqueirense de coração, o arcoverdense mais pesqueirense que eu conheço, William Porto, a capital pernambucana. Alô, William, você é um grande amigo da gente, que prazer saber que você está ouvindo pela primeira vez o nosso noturno daqui de Pesqueira, através do seu SAP de Pesqueira para o mundo. Grande abraço, seja bem-vindo, é um orgulho, um prazer imenso, imensurável, ter a sua audição no programa de hoje. Grande abraço, que Deus te abençoe. E o programa de hoje cheio de emoções diferentes, programa especialíssimo hoje. Última sexta-feira passada, a gente não apresentou o noturno, apresentou uma parte, né? Devido ao show, os shows que aconteciam aqui no palco da festa Pernambuco, meu país. No domingo a gente não apresentou também o nosso lado B, mas guardamos todas as emoções para o programa de hoje. Na trilha sonora de hoje, um roteiro, uma trilha espetacular de um dos maiores, talvez o maior filme de guerra do diretor Spielberg, com este extraordinário ator, para muitos o maior ator da atualidade, Tom Hanks, com vocês nos temas inesquecíveis de hoje. Trilha sonora do filme Resgate do Soldado Ryan. Vivam estas emoções.

Quando a gente pensa que toca uma música mais bonita do cinema, aparece outra assim. Né? Sinceramente, é muito sentimento para uma música só. O cara que fez isso aí, eu vou descobrir, eu vou pesquisar. Ele é simplesmente fantástico, maravilhoso. Que trilha sonora. Há tempos não me emocionava tanto como hoje, com estas duas primeiras músicas. A primeira do Almir Deodato, que eu já toquei aqui no programa, mas essa me pegou de surpresa, quanta emoção. Essa música aí, William Porto, que está ouvindo o nosso programa, é para você, meu grande amigo de noitadas aqui em Pesqueira, noitadas no bom sentido. Os nossos papos iam até 2, 3 da manhã, lembra? Que tempo maravilhoso, quanta saudade daquele tempo, hein, meu amigo? Abração.

O SAP toca o Brasil de ponta a ponta com o que há de melhor na música popular brasileira. E hoje, tá demais também, viu? Saca só esse som. Figura nova na nossa música popular brasileira, letrista e compositor. Com a participação de uma cantora incrível. Estou falando de Lucas Bezerra. E a cantora Rita Benedito, sinceramente não conhecia. Sintam só que interpretações dos dois. A música, O Arqueiro Zé. Para quem não entende este título, arqueiro ou é a mesma coisa de goleiro, né? Goalkeeper. O Arqueiro Zé. Lucas Bezerra e Rita Benedito. Aqui no nosso noturno MPB 8:31, viva esta emoção.

0: A nossa maior ouvinte, Josi Andrade, em Curitiba, já nos informa que a música trilha sonora de Soldado Ryan, do diretor Spielberg, é composta por John Williams, sem sombra de dúvidas, o grande compositor do cinema. Sem sombra de dúvidas, é ele o maior de todos os tempos.
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0: Mais uma pérola musical de Oswaldo Montenegro, sempre gravando músicas maravilhosas. Maravilhosas, digo. Oswaldo Montenegro, Por Onde Deus Sorri.

Eu tenho a honra de anunciar agora uma das vozes mais bonitas de todos os tempos da música popular brasileira. O programa de hoje está especialíssimo. Marisa Monte e um dos seus grandes sucessos, Infinito Particular.

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1: E como sempre acontece, a última música do nosso Noturno MPB traz uma poesia. E hoje a gente escolheu, para fechar a sequência Noturno MPB, a música de Djavan, que para mim é uma das mais belas letras da música popular brasileira, uma poesia incrível. Faltando um pedaço. Djavan.

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0: Prepare o coração para viver grandes emoções agora na nossa suíte sertaneja. É hora de nossos costumes, nossa poesia, nosso homem do campo, nossa caatinga e a seca assolando o chão. É hora de nossa música suíte sertaneja. Na suíte de hoje, a primeira, Toninho Borbo, Zé Mulambo, depois, Dominguinhos e Jane do Boque, Juazeiro. Viva esta emoção na nossa suíte sertaneja de hoje.
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Hoje o poema matuto será Mal Traçadas. Cantando vou pela estrada, eu, tosco, aluno da vida, um cantador passarinho, cuja esquina é sua guarida, as curvas minha pousada, meu abrigo, o caminho. Vim de distante para longe, faço da fé minha arma, numa rima disparada, do improviso faço um instante, viajeiro sem documento, no alento mato a charada. No som da minha embolada vou mostrando meu talento, dou de cara com o vento, da chuva sou camarada, no ritmo vou tropeçando, não sei mentir, mas invento. Vou montado no improviso com pandeiro ou sem viola, liberando a criação, tiro versos da cachola, sem mistério nem segredo, vamos ver se a rima cola. Tem que ter língua ligeira para rimar com exatidão, ter elétrico pensamento dentro da lei e a razão, ser ritmado e exato na pronúncia e dicção.

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2: E na viagem ao Túnel do Tempo de hoje, vamos voltar numa década maravilhosa, década de 70, quando Paul McCartney, que havia deixado os Beatles, ingressou na carreira solo. E o seu grande primeiro sucesso daquela ocasião, acho que exatamente em 71, foi esse que a gente vai tocar na nossa viagem. Preparado para a viagem? Assuma seu lugar na nave da emoção, onde você vai reviver momentos incríveis. Você vai trazer o passado para o presente e viver momentos inesquecíveis de marcas indeléveis de nossa existência. A primeira de nossa viagem de hoje, como eu falei, Paul McCartney, a Notre Dame.

O SAP é cultura, e a gente complementa dizendo que Linda McCartney, esposa do Paul McCartney, faz parte dessa música nos vocais. E ela também era instrumentista, por sinal, de saudosa memória. Seguindo a nossa viagem, é hora de mostrar uma música inédita, maravilhosa, de Tim Maia, que ele compôs em 82 para 83, e a gente tocou muito lá no Music Center. Tim Maia, Bons Momentos.

Tivemos uma interrupção momentânea aqui, de 30 segundos. Voltamos normalmente com o nosso programa. Agora é a hora e a vez da nossa viagem continuar com Rita Lee, Mania de Você. Viva a rainha do rock brasileiro. Mania de Você.

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1: Final dos anos 60, começos dos anos 70, e Elton John gravava o seu grande primeiro sucesso, que a gente vai recordar agora. Elton John, dele, Rockman.

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1: Do Chorinho Brasileiro de hoje, um dos clássicos do Chorinho Brasileiro. Entre os chorinhos brasileiros, este talvez seja um dos mais tocados. Valdir Azevedo, grande cavaquinista. Valdir Azevedo toca, de sua autoria, Pedacinhos do Céu, no nosso Chorinho Brasileiro.
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1: É hora de tocar blues, a música arrepiante, a música chorona, a música que emociona e também traz grandes recordações. No nosso Blues para sempre de hoje, uma das nossas músicas, o blues, em transe, aqui agora no nosso noturno Capri, em transe.

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1: O toque de classe de hoje no nosso programa vai para o jogador Flaco López da Argentina, único que respeitou a comemoração ou a premiação dos espanhóis. Todos os jogadores da Argentina deram a costa para a solenidade, enquanto que Flaco López, que joga no Palmeiras do Brasil, foi o único que demonstrou saber perder. Ficou provado que argentino gosta de ganhar, mas nem sabe ganhar, nem sabe perder, com um gesto muita falta de educação. A gente fica até procurando as palavras para expressar a nossa indignação com o gesto dos jogadores da Argentina. Só ele, Flaco López, respeitou a entrega dos troféus aos jogadores da Espanha e, portanto, é o ponto de destaque, o nosso toque de classe. Parabéns, Flaco López.

No destaque da semana, a gente focaliza hoje Pepino de Capri. Giuseppe Faella nasceu em Capri no dia 27 de julho de 1939 e faleceu esse mês, dia 11 de julho de 2026. Grande cantor italiano, dono de uma das mais belas vozes do cancioneiro internacional.

0: Pepino de Capri, chamado assim porque nasceu em Capri, iniciou sua carreira no começo dos anos 60, sendo o primeiro artista nacional a fazer sucesso com um twist na Itália. Saint-Tropez Twist, de 1962, venceu os festivais de San Remo em 73 e 76, conquistou também o Festival de Napoli em 1970. Desfrutou de sucesso internacional, inclusive no Brasil, com as canções Roberta, Champagne, Mai e Un Grande Amore e Niente Più. O cantor interpretou o tema Come Doce O Mare no Festival Eurovisão da Canção em 1991, cantando em napolitano, aliás, alcançando o sétimo lugar. Sem sombra de dúvida, um dos maiores cantores da Itália em todos os tempos e dono de uma das músicas de maior sucesso também na Itália, Champagne, que não só na Itália fez sucesso, mas no mundo inteiro. Hoje é o nosso destaque em homenagem à sua partida, ele que faleceu dia 11 de julho deste mês, e, portanto, é o destaque da semana de hoje. Com vocês, o som de Pepino de Capri, a primeira, Roberta, grande sucesso no Brasil, a segunda, Me Chame Amore, que música maravilhosa, vocês vão ver só, e a terceira, seu grande sucesso, sucesso mundial, Champagne. Com vocês, o som de Pepino de Capri no nosso destaque da semana.
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1: Apresentando hoje Pepino de Capri.

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3: No tempo de saudade de hoje, vamos viver grandes momentos da música Divina Música. Aqui a Divina Música é a marca perfeita de sua emoção. Esta edição de hoje é sonora, mágica e arrepiante, e traz ao seu bom gosto e deleite o melhor da música em todos os seus ramos e estilos. É hora de Frank Sinatra, No Tempo de Saudade, Night and Day.

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1: O tempo de saudade é tempo de recordar esta extraordinária Elis Regina, nova estação.

No nosso tempo de soldado, é tempo de recordar uma música dos anos 70, 71 exatamente. Grande sucesso do Roberto Carlos para o meu amigo Nilo Moraes. Roberto Carlos, Minha Senhora.

No nosso tempo de saudades, a última música de hoje no nosso programa, um dos grandes sucessos também deste extraordinário cantor italiano, Emilio Pericoli, o cara que canta Al di là. Mas hoje ele vai de Come Back to Serrano, aqui no nosso, o cara que canta Al di là. Mas hoje ele vai de Come Back

E a nossa mensagem final, uma mensagem romântica, de fé, de esperança, de muito amor. Afinal de contas, a noite é poesia.

Meu infinito é você, sonho alado e oração. O que parecia fugaz, tão envolvente me apraz, se tornando obsessão. O maior querer do mundo, sempre guardei para você. Girei no espaço perdido, no reencontro fui ungido. Amar fez-me renascer. Infinito, ó meu infinito, em êxtase me adorna e toma, vibra no eco de um grito, me revigora o espírito e adeja bela redoma. Num divino afã transita, no sublime

Dom de amar, tão reluzente me incita, prende, adorna e me agita, com esplendor vem brilhar. Se ainda sigo e vivo, você é toda a razão que impera em meus sentidos. Luzente, seduz, me habita, resplende em meu coração.

Final de programa, agradecendo a você pela audiência, agradecendo a Deus pela inspiração, por viver este momento maravilhoso junto a você, caros amigos, diletos ouvintes, senhoras e senhores, muito obrigado. Amanhã, quando os raios do sol se esplaiarem pelo horizonte, começa um novo dia, uma nova etapa, e a vitória pode ser sua. Tenha fé em Deus e siga em frente. Só o amor pode mudar o mundo, pois é o único sentimento capaz de modificar o coração ingrato dos homens. Senhoras e senhores, caros amigos, diletos ouvintes, boa noite. Este programa será reapresentado próxima segunda, 1h da tarde, e na terça, na madrugada, 3h da manhã. Fiquem com Deus. Boa noite.

0: 11:08.
1: Senhoras e senhores ouvintes, boa tarde. Mais uma edição hoje, 12:08:26. 12 de agosto de 2026, 15:08, iniciou o programa Cafezinho da Tarde. E na continuidade, aquela grande orquestra que tem uma coleção, aquela orquestra da melhor qualidade, a Orquestra Romântica de Cuba, né? Vamos ver aqui três CDs, né? Muito bom, né? Para você apreciar a boa música aqui do SAP, www.sappesquilo.com.br. Gente, é um prazer imenso. Nós estamos aí, né, sempre repassando a literatura musical, músicas orquestradas, músicas cantadas, né? E todo ritmo para você: jazz, blues, forró, música jovem guarda, né, e muito mais. Nós estamos felizes porque a gente repassa essa mensagem, né? Ou melhor, essas mensagens dos programas nossos. Cafezinho da Tarde inicia agora nos estudos da Fundação Cultural SAP da cidade de Pesqueira, Pernambuco, Brasil, para o mundo. Quem fala aqui com você é o professor Souza. Vamos lá, gente, 15:09.

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Estamos apresentando, né, o programa Cafezinho da Tarde. Nós estamos na segunda parte, começou com Benjamin Mútil e depois Dois Almas, de Dom Fabián e Benjamin Mútil, de Consuelo Velasquez. Terminou a primeira parte com um CD de 15 faixas, Grande Orquestra Romântica de Cuba. Né? Estamos na segunda, vamos ver músicas nossas, músicas América Latina, aqui desse grande conjunto. Aqui dos estúdios da Fundação Cultural SAP, da cidade de Pesqueira, Pernambuco, Brasil, para o mundo. Quem fala aqui com você é o professor Souza. Estamos com a programação para você, o Cafezinho da Tarde. Prosseguimos com a nossa música. Frio em El Alma e depois Hipócrita. Depois vem Una Vez e Venganza.

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2: 16 horas e 47 minutos.

Estamos apresentando, né, o programa Cafezinho da Tarde, hoje quarta-feira, 12 de agosto de 2026, já são 16 horas e 48 minutos. Terminou aqui as duas partes, né, as duas páginas musicais, dois CDs de Grande Orquestra Cubana, Orquestra Romântica Cubana. Mas nós vamos continuar com a orquestra. Só músicas do Brasil, música Roberto Carlos, Caetano Veloso também aqui. Tem muita música aqui, música de Isolda. Nós vamos ver agora, né? 90% aqui da música de Roberto Erasmo Carlos. Nós vamos ouvir do restinho do tempo. Já são 16 horas e 48 minutos aqui dos estúdios da Fundação Cultural SCP da cidade de Pesqueira, Pernambuco, Brasil, para o mundo. Quem fala aqui para você é o professor Souza. Lembrando que hoje à noite é um especial com o grande saxofonista Moacir Santos. Moacir Santos, hoje à noite, a partir das 8 horas da noite, nós vamos começar com a musicalidade. Na primeira parte, colocar Manito. Na segunda parte, um especial com o grande músico pernambucano de Flores, Moacir Santos.

Muito obrigado pela participação, gente. O tempo foi curto para rodar a terceira página, mas tudo bem. Importante que rodou os dois CDs, né? Grande Orquestra Romântica de Cuba. Muito obrigado pela participação, gente. Hoje, quarta-feira, 12 de agosto. Hoje à noite, fazer um especial com um grande músico, mestre da música, blues, jazz, também músicas brasileiras, Moacir Santos. Quem quiser saber um pouco da sua história, gente, coloque no Google, Moacir Santos, você vai saber uma história longa. Mas eu vou ler um pouquinho e vou mandar para vocês todos um pequeno resumo. Moacir Santos nasceu em Flores, sertão pernambucano, e passou por Pesqueira nos anos 30, 40, né? Não sei bem aí a época, 40, 50. Gente, muito obrigado e até a noite. A noite serei aqui fazendo um especial com um grande astro da música brasileira. Tchau, gente. Boa tarde.

E eu ficava naquela expectativa antes do filme para que tocasse essa música. E naturalmente ela era uma das últimas dos LP, naquele tempo LP, disco de vinil. E às vezes ela nem tocava, né? Não dava tempo. E eu ficava frustrado. Eu adorava essa música e até hoje, quando a escuto, vem à memória o cinema moderno, o nosso querido cinema moderno. O tempo passa, as coisas mudam, mas não muda em mim, no meu peito, no coração, na lembrança, na alma, o nosso cinema moderno, por tudo que ele representou na nossa infância, na nossa adolescência, sobretudo pelas recordações que nos trazem e nos fazem voltar no tempo. Por isso, que com muito carinho eu vou tocar essa música e oferecer a todos os amigos daquele tempo, com muito amor, com gratidão e com uma saudade incrível. Com vocês, este som que me faz marejar. Nat King Cole, Ansiedade.

Há um tempo em nossa vida que tudo é festa, tudo é alegria, mas também há um tempo em nossa vida que tudo é saudade. Essa saudade é tão boa quando ela é gostosa. Saudade ruim não, saudade boa. Esse tempo que eu vivi, tempo de criança e adolescente, que tempo gostoso. Quando os costumes eram outros, quando a vida era tão simples, mas tão maravilhosa, e quando a gente era super, super, super feliz, feliz, feliz, e não sabia, nem imaginava. Tempo de saudade, tempo de músicas maravilhosas, tempo de recordações, mas também no nosso programa é tempo de poesia. E hoje apresentamos a nossa mensagem final em forma de poesia. Meu Porto Seguro. Subtítulo: Eterno Abraço. Atiro os olhos no céu, no infinito reluzente, na tez de um outono azul, de uma brisa transparente, na canção que encanta o vento, de um sol que bronzeia a gente. Numa viagem ao tempo, num voo à imaginação, nas asas de um pensamento, à mercê da sedução, assim me entrego em afagos aos delírios da paixão. A saudade, flor de espinhos, compassa da solidão, de lembranças paralelas, sósia da desilusão, dócil retorno telúrico que acalenta o coração. Perdi o medo do escuro, sou aprendiz de benfeitor, um solitário e nostálgico, verve de desbravador, vestido de sutileza, bebi na fonte do amor. Vivo um ávido sentimento, meu novo verbo é amor. Olhando dentro de mim, viajo em meu interior com a pureza do cristal e a singeleza da flor. Achei meu porto seguro no aconchego dos seus braços, meu melhor lugar do mundo. Ah, é o seu eterno abraço.

Final do programa, agradecendo a Deus pela inspiração, mas muito mais pelo prazer de estar aqui, soltando a voz, conversando com vocês, fazendo mais um noturno. Próximo domingo estaremos de volta, se Deus quiser. Ele há de permitir, porque Ele é muito bom. Ele é infinito. Seu amor não tem tamanho. É imensurável. Obrigado, Senhor, por mais uma noite de noturno, ao lado dos amigos, ao lado dos meus queridos ouvintes. Amanhã, quando os raios do sol se espraiarem pelo horizonte, começa um novo dia, nova etapa, nova luta, que deve ser coroada com as bênçãos de Deus e mais uma vitória. Só o amor pode mudar o mundo, pois é o único sentimento capaz de modificar o coração do homem. Este programa vai ser reapresentado próxima segunda-feira, 1 da tarde, e na terça, 3 da manhã. Se você não ouviu todo o programa, aproveita, segunda e terça, ele é repetido. Senhoras e senhores, com muito prazer, com muita alegria, peito aberto, cheio de amor para dar, cumprimento todos vocês, desejando-lhes uma boa noite e um excelente fim de semana. Domingo estamos de volta com o nosso Lado B. Tenham todos uma boa noite e fiquem com Deus, porque graças a Ele, a vida continua.

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9: Dezessete horas e 20 minutos.
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2: Dezessete horas e 53 minutos.

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0: Aliás, dizem que o SAP é um sistema de comunicação de audiência localizada. 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Nós não impomos, eu sei que o SAP não impõe que você se pare para nos escutar. Mas você se impõe a parar quando escuta o SAP, pelo fato do SAP estar redescobrindo Pesqueira, seus valores humanos, seus artistas, seus cronistas, seus jornalistas, seus radialistas. A diferença é essa. 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

Estamos entrando no ar com mais um programa e iniciamos com uma frase do saudoso Potiguar Matos: o homem é tempo e saudade. O importante são as raízes. O que o segura é a memória. Vamos, amigos, refletir sobre o que falou Poti. Gente, boa noite. Mais uma edição para você que está nos ouvindo aí com esse link e também com outros links como Rádio.Garden, não é? Tem aí, você procura pesquisa, e Rádio Netas. Gente, é um prazer imenso. Já são 20 horas e 1 minuto, hoje, 12 de agosto de 2026. Esse é o programa hoje. Hoje, especial, um grande instrumentista, né? Saxofonista, maestro. Quiser saber, gente, um pouco da sua história, Moacir Santos. Olha aí no Google, né? Você vê um pouco da história. Ele é de Flores, pernambucano, né? De Pernambuco. Passou por Pesqueira nas épocas, nos tempos de 40 e 30, né? Ele nasceu dia 26 de julho de 1926, em Flores. Faleceu 6 de agosto de 2006, com seus 80 anos. Se fosse vivo, estava fazendo, tinha feito 100 anos, né? Com essa PFS, grande homenagem a esse grande instrumentista, né?

Na primeira parte, vamos ouvir um CD, não um CD todo, mas coloquei a música do Manito, que é dos incríveis, né? Grande saxofonista também, grande instrumentista também. Na segunda parte, vamos, e já está aqui pronto, começa o especial Moacir Santos. Primeira parte, Manito, todo mundo... Acho que se lembra, né? Que se lembra de Manito, que tocava nos Incríveis, né? Grande instrumentista, né? Muito bom. 20 horas e 3 minutos, vamos ouvir aqui na primeira parte.

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0: estamos apresentando, né, o programa Páginas Musicais e Leituras, que é uma das tradições da cultura pesqueirense. Na primeira parte, terminou aqui com um especial com o Manito, grande saxofonista, né? Era dos integrantes dos Incríveis, conseguiu um CD dele, né? Só músicas escolhidas aqui. E a segunda parte, vamos com um especial com o Moacir dos Santos. Nasceu 26 de julho de 1926, em Flores do Pajeú, Pernambuco. Fez 100 anos, né? Por isso houve muitas divulgações aí nos jornais, né? Daqui, jornais de Pernambuco. E faleceu 6 de agosto de 2006, com seus 80 anos. Faleceu em Pasadena, Califórnia, Estados Unidos. Foi um arranjador, compositor, maestro e multi-instrumentista brasileiro. Especial, vamos ver agora. Primeiro, o pensamento aqui de São João da Cruz. Que bens serão aqueles que gozaremos com o olhar da santidade e trindade. Outro pensamento retirado da Sagrada Escritura. Nós, porém, de acordo com a sua promessa, esperamos novos céus e nova terra em que mora a justiça. Daqui a pouco vou olhar aqui o pensamento de hoje, é de Machado de Assis, 12 de agosto de 2026. Vamos abrir o leque, agora a segunda parte, na segunda parte, né? Na segunda página, especial, um CD aqui de quantas faixas? De 15 faixas, grande instrumentista Moacir Santos. Vamos ouvir.
1: Horas e 28 minutos.
0: Prosseguimos.

Estamos apresentando, né, o programa Páginas Musicais de Leituras, que é uma das tradições da cultura pescaria. Estamos com um especial, com um grande saxofonista, né, gente? Olha aí, no, por favor, vocês olha aí no Google, né, quem foi Moacir Santos, especial que estamos fazendo agora, o SAP faz isso com grande orgulho. Moacir Santos nasceu 26 de julho de 1926 em Flores do Pajeú. Hoje, né, 26 de julho, né, passou agora, ele fez 100 anos, fosse vivo. Né? Faleceu em 6 de agosto de 2006, com 80 anos, em Pasadena, Califórnia. Foi um arranjador, compositor, maestro e multi-instrumentista brasileiro. Pensamento de hoje é dia 12, né? Vou ler aqui o pensamento de hoje, é de Machado de Assis. Quero mandar um abraço para Esmar Luiz, né? Esmar ou Esmar? Deixa eu ver aqui, escreveu agora pra gente. Erismas. Não sei se é Erismas ou é Erismas, mas eu gosto de dar o tom forte na última sílaba, né? Erismas Luiz. Um grande abraço, Erismas. Parabéns, muito obrigado pela sua participação. Pensamento de Machado de Assis. De todas as coisas humanas, a única que tem seu fim em si mesmo é a arte. Outro pensamento tirado da Sagrada Escritura. Se dois de vós se unirem na terra para pedir qualquer coisa, hão de consegui-lo do meu Pai que está nos céus. Hoje é Dia Internacional da Juventude, Dia Nacional das Artes e Dia da Luta contra a Violência no Campo e por Reforma Agrária. Santos do dia hoje, Joana Francisca de Chatal, Ponciano e Hipólito,